0: resistem mesmo vários milhões de votos.
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0: Beleza.
1: Marcelo, um Porto Stiff em Aeroflot, Porto Itália.
0: Tá bom.